0: nas mãos do Lopes, o camisa número 14, que toma posição para cobrar pelo time colombiano. Apenas um jogador da barreira, o Reu levantou.
1: Lopez with a free kick. Putting right away. Oh! They've got the breakthrough!